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1: Muito bem, muito bem, muito bem, muito bem. É assim que a gente chega devagarzinho. Trazendo aqui a tarantela, esse ritmo gostoso tradicional italiano, é verdade, porque agora começa mais 30 minutos, hein? É, de bate-papo, de brincadeira, de música boa, aqui com o João Rodrigues, diretamente da JR Publicidade, retransmitido pela Rede Rádio 7 Vai FM na Itália. Muito obrigado, viu? É. Não é só para os italianos, não. Não é para os brasileiros que estão aí esparramados pelo mundo afora, hein?

0: que a gente fica feliz demais, agradecendo a Rede Rádio Gold Station Club, Francisco Catenati, o Chico Catenati, da 7VA FM, retransmitindo a gente aí pra um monte de gente, pra um monte de rádio, chegando até a Music Clock, bom dia não, né? Eu não sei se você vai receber esse áudio, se é de manhã, se é de tarde, então não devemos dar o bom dia, tem que ir direto, sem bom dia, sem boa noite, sem boa tarde. Music Clock, obrigado. Você disse rádio, Rádio Cecília City, Beleza Italiana, Rádio Cobalto, New Art, Rádio Sax Verona, Rádio Candidevi de Scaligera, Rádio Gel Extra Jeep, Margarita City Rádio, Rádio J-Bar, Big Rádio Station, Rádio Orange, White Smile Radio, Rádio Planet Indie, Rádio Onda F, Rádio Alien, Smart Wave, SS Cris, Rádio Luna, Rádio Saturno Top e outras aqui ligados, sintonizados, distribuindo esses 30 minutos de alegria, de alto astral, com o João Rodrigues, brincando, só 30 minutinhos, que a gente tem que aproveitar muito bem, né não? Senão a gente se perde.
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0: Isso, então tá, já começou? Alô produção, solta o som. Eu vou dizer Rodrigues. Zé Rodrigues, sou latino-americano. É, injetando aquela dose de alegria e alto astral na sua caminhada de hoje.
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0: Seja feliz, viu?

0: americano y nunca mexicano. Soy latino italiano. É pra brincar, é pra fazer a festa, é pra ficar feliz. São só 30 minutinhos. Vamos aproveitar esses 30 minutinhos aqui, fazendo o quê? Trazendo aqui, te informando que você está aqui, ó, ao vivo do Rio de Janeiro, direto pra Sete Vai FM. Eu sou João Rodrigues, hein? Mineiro de Governador Valadares. Tô aqui todas as manhãs, de 5 às 8 da manhã, com a minha programação. É a minha programação normal. E você pode me encontrar aqui, tá bom? É facebook.com/radiojr publicidade. Vai lá, encontra a gente.
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0: É Brasita.
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0: Ah, vai ver, hein? É Brasita. Então dança lambada, você dança lambada? Caoma! Ah, fala que já esqueceu não, você sabe de quem que eu tô falando.

0: Vai vendo, hein? Vídeo bacana aí da Caoma, lambada, coisa boa. É, quem não se lembra? Quem nunca dançou? Deixa eu ver se encontro aqui esse cara aqui. É pra não perder o ritmo, pra botar energia, hein, na sua caminhada. Recordando que ele é o Jaime, a fórmula do amor. Tem dois áudios aí. Alô, produção.
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0: Melhorou aqui, obrigado.

segredo, não é fácil, né? A fórmula do amor é o seguinte: o amor é aquela, aquele reflexo em que volta pra você. Ame, ame, ame a tudo e a todos. E é certo que esse amor retorna em dobro. É o que a gente quer.

0: a JR Publicidade, aqui do Rio de Janeiro, e a 7Y FM na Itália, a rede de rádios te ajudando aí, te encaminhando, te mostrando a fórmula do amor. Ame somente, ele volta energizado, ele volta em dose dupla, viu? Grande saudade, Léo Jaime. É, rapaz, mandou bem demais, garoto. Eu queria trazer essa música aqui, ó. A Cara do Brasil. Essa eu não toquei ainda, não. Hein? É boa? Juninho Milão, canta pra gente. A Cara do Brasil.
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2: Disse ele, a autoridade do rapper, nosso querido Juninho Milão, que me trouxe aqui, me trouxe o Francesco Cantenati, me trouxe aqui o Chico Cantenati, me trouxe aqui até os palcos, né? Aos microfones da Seteva FM, essa rede de rádios forte da Itália. Pois é, nossos 30 minutinhos que passam voando. É verdade, a gente fica pensando, pois será que vai dar tempo de eu fazer os projetos que eu planejei por aqui, hein?
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2: Será que dá? Será que não dá? Vamos lá, não pode parar, né? Não pode parar, não, que se parar, aí que não vai mesmo, né? Aí enguiça tudinho. Energia. Pedras que cantam. A gente canta.

0: ele, grande Raimundo Fagner. Botando energia, acelerando aqui na JR Publicidade, aqui na 7 Vai FM. Bom demais, hein? Ah, você não gosta, não? A gente gosta. Deixa eu ver essa moça aqui. É o programa eclético. Pensa no novo significado para a palavra eclético. A gente vai do Raimundo Fagner diretamente para Tina Charles. Essa baixinha poderosa, hein? I love to love.
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0: por essa, você não esperava, né?

Gente, eu digo poderosa, porque ela foi poderosa mesmo, viu? Foi. Quantas músicas boas, quantos embalos, hein? Quantas festinhas que você já foi embalado pela essa moça, que é um tiquinho só, né? Ela é pequenininha, mas manda ver muito bem. Tina Charles, I Love to Love, cantou pra gente aqui na JR Publicidade, direto pra Setevai FM. Obrigado, Chico Catenati. Alegria, alegria, Caetano Veloso.

Como vai? Pois é, são 30 minutos muito bem aproveitados. Muito bem aproveitados. Que pena que são só 30, né? Muito obrigado, é a rede de Rádio 7 Vai FM. Muito obrigado de verdade. A JR Publicidade, agradecendo de coração aqui, tá bom? Ao Francesco Catenacci, ao nosso Chico Catenacci, aí o chefe, o patrão da 7 Vai FM, dando esta oportunidade, esse espaço pra gente. Que coisa boa, pois é. Amanhã tem mais. Pra não estourar aqui os 30 minutinhos, muito obrigado, gente. Não esquece não, tá bom? Tô indo, mas deixa o meu recado, deixa o meu mantra, o meu pedido, o meu conselho.

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1: Horas e 53 minutos.
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4: Sono le 7:35.
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10: Sono le 15 e 3 minuti.
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1: Três horas e 44 minutos.
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1: Uma hora e 41 minutos.
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